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0: Es John Secada quien está cantando para nosotros esta mañana para despertarte. Ángel, buen día. Aquí dice Sara, buen día Sara. Hoy te entrego a paz y todo que en él a cover. Buen día. Para vos también Sara, mucha paz, mucho amor y muchas bendiciones. Pablino por su vez dice, bendecida semana, feliz lunes, que esta semana sea muy positiva, llena de buenas oportunidades, puertas abiertas y grandes bendiciones. Para vos, Pablino, buen día, para tu familia también, que Dios les bendiga enormemente. A ver a quién yo les saludo. Comienzo con el grupo que más me identifica. Y también a ustedes. A ver a quién le digo buen día. Buen día Gladys Cuevas, buen día Estela Colmán Viaba, buen día Gabriela Amarilla, buen día también para, a ver, a Mirna Estigarribia, buen día. Buen día para Delia Galeano, buen día, que Dios te bendiga, que tengas un bonito día Delia. A ver aquí, hola Daniel, buen día para vos, a Flaminio, buen día. Y también, a ver a quién más. ¿Quiénes son los madrugadores de las 100? Y eso es todo, para ustedes todo, buen día gente bonita del grupo Control Remoto, buen día para vos. Espera, voy a decir aquí unos cuantos grupos a quien ya les saludé. Dama de Vez, oyentes Grupo Control Remoto, Chicas Controladas, Super Domingo. A Claudio, a Mary, a Estela, a ustedes, buen día, que Dios les bendiga y que tengan un bonito lunes.
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5: 7:01.
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0: Hoje é segunda-feira, dia 15 de junho de 2026, e o Informativo Coamo está chegando novamente no seu rádio. Um ótimo dia para você, cooperado, e para você, amigo ouvinte de todas as manhãs. Hoje é o Dia Mundial do Vento. A Lua está na fase nova. Este programa que você ouve é uma produção da Assessoria de Comunicação da Coamo e conta com reportagens de Ruth Borsuk. O meu nome é Guilherme Boller e eu trago para você o programa da Família Rural e Cooperativista.
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0: Na última semana, o presidente do Conselho de Administração da Coamo, José Haroldo Galassini, foi homenageado pelo Instituto de Desenvolvimento Rural do Paraná por conta do seu pioneirismo na extensão rural na região de Campo Mourão. O IDR Paraná completou 70 anos e promoveu essa homenagem como forma de reconhecer os profissionais que contribuíram para o desenvolvimento e para a transformação da agricultura em todo o estado. A homenagem foi feita durante a última edição da FAT, a Feira do Agronegócio, Tecnologia e Inovação, que foi promovida na última semana pela Associação dos Engenheiros Agrônomos de Campo Mourão. No programa de hoje, nós traremos para vocês os detalhes dessa homenagem e vamos compartilhar o sentimento do Dr. Haroldo pelo reconhecimento recebido. Então segue com o seu rádio sintonizado aqui com a gente para acompanhar todas as informações. Nós vamos para um rápido intervalo, mas logo estamos de volta aqui no seu rádio com o Informativo Coamo.
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0: A lua nova é excelente para podas de limpeza e de renovação. Se você tem árvores frutíferas ou plantas ornamentais, aproveite para retirar galhos secos ou doentes, pois isso estimula o crescimento futuro e fortalece a planta para os próximos ciclos. Julho está chegando e com ele vem o mês de celebração ao cooperativismo. E já que o momento atual também é embalado pela Copa do Mundo, a Coamo produziu neste ano uma campanha especial, que celebra estes dois grandes eventos. E você que é cooperado, funcionário ou familiar, faz parte também de um time de mais de 150 mil pessoas que vibra numa mesma sintonia, seja pelo nosso país ou em prol do cooperativismo. Então, para todos que fazem parte da família Coamo, chega a hora de conhecer a nossa nova campanha de celebração ao Dia do Cooperativismo.
4: Levanta!

0: Crianças, 4 de julho, Dia Internacional do Cooperativismo.
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2: Na última semana, durante a realização da FAT em Campo Mourão, o presidente do Conselho de Administração da Coamo, José Haroldo Galassini, foi homenageado pelo seu pioneirismo no trabalho de extensão rural no centro-oeste do Paraná. A homenagem faz parte das comemorações dos 70 anos do IDR Paraná. E a repórter Ruth Borsuk acompanhou a cerimônia para compartilhar com a gente todos os detalhes. Ela conversou com o Jairo Quadros, que é chefe regional do IDR Paraná na região de Campo Mourão, e que explica pra gente o que representa esse reconhecimento.
3: Nós tivemos no último dia 27 em Curitiba uma grande homenagem aos extensionistas que passaram pela extensão rural. Dr. Haroldo, ele começou conosco em 68, trabalhou até 72, fundou a cooperativa Coamo e ele é um dos extensionistas padrão que a gente tem no estado. Ele abriu os caminhos da extensão rural no estado. Na época dele nós tínhamos 20 extensionistas para trabalhar a extensão rural. Hoje a gente tem em torno de 1.500. Essa homenagem ele não conseguiu receber em Curitiba, que ele estava ocupado com as agendas dos eventos de campo, e daí eu trouxe a homenagem que ele ia receber lá para a gente fazer a entrega durante esse evento. Ele também é grande parceiro da extensão rural dentro da Coamo e também é parceiro na realização do sexto FAT. Então a gente achou por bem de fazer essa homenagem para ele aqui. E em nome da nossa diretoria, do nosso secretário de Agricultura Natalino, em nome do nosso diretor-presidente Altair, a gente achou por bem de fazer essa homenagem merecida para ele como extensionista de referência no estado do Paraná.
4: Queria que você falasse da importância da extensão rural, principalmente para o IDR Paraná.
3: A extensão rural, desde quando ela começou em 1956, ela veio com o intuito de resolver os problemas da família rural. E conforme foi crescendo as demandas, foi mudando as realidades, a extensão rural teve que se adaptando. E graças a Deus a gente teve o apoio das cooperativas, das associações, das faculdades, para levar a resposta que o produtor precisava. A gente precisava ter agregação de valor e renda, precisava fixar o produtor ao campo, mas com qualidade de vida. E graças a Deus a gente conseguiu um resultado muito bom. Dentro do estado, a extensão rural atende hoje 150 mil agricultores.
4: Então, essa homenagem que o Dr. Haroldo e outros pioneiros receberam porque eles ajudaram no desenvolvimento da agricultura no Paraná?
3: Justamente, Dr. Haroldo, ele foi um dos primeiros extensionistas que chegou em Campo Mourão em 68, veio para cá com o Jeep. Eles eram quatro extensionistas e a partir daí ele começou a desenvolver a região. Não se tinha nada, a exploração aqui antigamente era só madeira. Ele era recém-formado na Federal de Curitiba, originário de Brusque, Santa Catarina, e chegou com uma visão inovadora. E é isso que o nosso extensionista tem, ele tem que buscar essa melhoria de qualidade de vida. E ele, desde o começo, ele foi um visionário. Ele começou isso e abriu caminho para as demais equipes que estavam chegando.
4: Agora, para fechar, qual que é o papel do IDR Paraná para o desenvolvimento da agricultura também?
3: O IDR Paraná hoje ele representa o governo do estado em todos os municípios do Paraná. Nós temos 399 escritórios municipais e alguns distritais. Todos os programas de governo e políticas públicas no apoio agropecuária passam pela equipe nossa. Programas de estradas rurais, vários programas, Coopera Paraná, Renova Paraná, todos eles são feitos os projetos dentro do IDR Paraná. Então é importante elo de desenvolvimento que faz com que essas políticas cheguem ao campo muito rápido.
2: A repórter Ruth Borsuk também conversou com o homenageado José Haroldo Galassini, que celebrou o reconhecimento concedido pelo IDR Paraná e compartilhou o sentimento com esta homenagem concedida.
5: Bom, nós hoje fomos homenageados pelo Serviço de Extensão Rural, o IDR, órgão do estado, a antiga Carpa, né, que comemorou aí 70 anos de vida. Houve um evento em Curitiba, né? E daí, como eu não pude ir lá, eles fizeram homenagem aqui e eu fui um dos homenageados por ser um dos, vamos dizer assim, dos primeiros aí do Serviço de Extensão Rural. Aqui em Campo Mourão, basicamente, implantei o Serviço de Extensão Rural, né? E ali fizemos todo o trabalho de desenvolvimento da região. Um dos motivos era a fundação de uma cooperativa, que acabou deu certo, com a Coamo. Então é uma coisa importante, né? E o pessoal lembrar do nome da gente, por ser um dos extensionistas aí ainda que está em atividade, vamos dizer, né? E o que é importante, ele fica feliz de poder ser homenageado. Agora foi do IDR.

0: que é a extensão rural que fez o senhor receber essa homenagem, que já está completando 70 anos no Paraná?
1: Olha, é uma coisa importante, porque foi o desenvolvimento da agricultura da região. E como é um órgão do Estado, ele desenvolveu no Estado todo, né? As próprias cooperativas do Estado foi desenvolvida inicialmente pelo Serviço de Extensão Rural. Extensão Rural é um trabalho de identificação de lideranças agrícolas, homens e mulheres, né? E o desenvolvimento da agricultura como um todo. Então a gente chegou aqui, não tinha trigo nem soja, implantamos o trigo, depois a soja, tinha 5 tratores, né? Hoje tem aí um desenvolvimento total da agricultura como um todo, e isso sempre com desenvolvimento de técnicos, né? Principalmente engenheiros agrônomos, técnicos agrícolas, veterinários, né? Desenvolvido através do governo do estado, né? E também do federal, Ministério da Agricultura, trabalho conjunto que desenvolveu a região como um todo. Hoje podemos dizer que as terras nossas estão recuperadas, são as terras mais produtivas, como as melhores terras que existem, e um desenvolvimento como um todo na industrialização dos produtos agrícolas e tudo mais. A gente fica feliz de poder coordenar esse trabalho, né? Ninguém faz nada sozinho, mas que desenvolveu realmente uma região como um todo.
2: Você acabou de ouvir as entrevistas realizadas com o chefe regional do IDR Paraná na região de Campo Mourão, Jairo Quadros, e com o presidente do Conselho de Administração da Coamo, José Haroldo Galassini. Os dois falaram sobre a homenagem realizada ao presidente do Conselho de Administração da nossa cooperativa pelo seu pioneirismo no trabalho de extensão rural realizado no passado na região de Campo Mourão. Se quiser ouvir essas entrevistas novamente, é só acessar a página do Informativo Coamo em nosso site, ou então pesquisar pelo nosso programa nas principais plataformas de áudio.
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5: Eu trago agora a cotação dos produtos agrícolas com os preços praticados pela Coamo na praça de Ponta Porã na tarde de sexta-feira. A soja, saca de 60 quilos, ficou cotada a R$ 103,00. A saca de milho ficou cotada a R$ 42,60. Trigo tipo 1, R$ 70,00. Novamente, então, os preços praticados pela Coamo em Ponta Porã. Soja, R$ 103,00. Milho, R$ 42,60. Trigo tipo 1, R$ 70,00. Recordando que esses valores são válidos pela Coamo Ponta Porã na tarde de sexta-feira.
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2: Desta maneira, nós vamos chegando ao final de mais uma edição do Informativo Coamo. Eu agradeço a todos que nos acompanharam até aqui em mais um dia. Amanhã, nós estamos de volta ao seu rádio, trazendo para você uma nova edição do programa da Família Rural e Cooperativista. Um forte abraço para todos que nos ouvem e até terça-feira com um novo Informativo Coamo.
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2: 14:04.
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10: Cotización de monedas en la 100.5.
11: El dólar americano para la compra 6.010, para la venta 6.120. El real para la compra 1.165, para la venta 1.205. El real dólar americano 5.10. Para la venta 5.20. El euro para la compra 7.430. Para la venta 7.800. El dólar americano euro para la compra 1.22. Para la venta 1.28. Y el peso argentino 4.00.
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0: Y final de este partido entre Bélgica y Egipto, 1-1. Como dijo el relator deportivo, fue bien bueno este partido, por lo menos no cansó tanto como el partido de Brasil y también de Paraguay. El gol de Egipto en propia puerta, fase de grupos 2026, ahí está, finalcito. Nosotros también enseguida volvemos porque ahora estamos encerrando con esta música de Electrolay Orquesta, el último tren a Londres, la primera hora de control remoto. Tenemos una entrada para Cines que queremos que vea la mejor peli de todos los tiempos.
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0: Es Tini, una noche más estás escuchando conmigo. Enseguida ya volvemos junto a ustedes con Roberto para hablar un poco más sobre esa entrada que tenemos para esta noche de Cinex. Ahora, breve pausa.
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